0: e 0-0. Se és dentro, é penalti, e se há uma atitude óbvia de empurrar, de tirar a camiseta, e nesse caso sim, seria expulsão. Mas tudo isto é segundo tempo. E em primeiro tempo estamos falando de um derby de 11 contra 9. Em segundo tempo ha sido 11 contra 10, e se ha visto as dificuldades, se ha visto que os jogadores han tenido que dar todo o que tinham para poder competir, pois imagina-se 11 contra 9, não há milagres em futebol, 11 contra 9, pois já podemos imaginar como acabava. Pero com honestidade, lá de Din, não l'he visto, todavia.
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0: No, obviamente que queremos estar en primero y no queremos estar ni en segundo, ni en tercero, ni en cuarto, ni quinto. Y queremos tener más puntos de los que tenemos. Obvio. Óbvio, pero em condições normais, isto não é como inicia, é como termina. Em condições normais, estamos falando de finales de setembro, quando temos tanto para jogar. Pero quando, e a mim não me gostaria entrar por aí, e já he entrado demasiado, já não queria entrar mais, pero coisas que se han visto. Coisas que se han visto nas últimas semanas, aqui neste estádio, o gol anulado ao Osasuna é para reír, o penalti em San Sebastián é para reír, o penalti do Barcelona é para reír, a não expulsão contra o Atlético de Bilbao, com este senhor que ha sido muito simpático, com um chico que por acaso é um grande jogador. São todas coisas acumuladas que eu pensava que encontrava uma liga diferente da liga que eu he deixado. Me han dicho que não e me han explicado por que não era diferente da liga que eu he deixado aqui anos atrás. Mas aí vamos lutar. E agora os chicos se vão tristes, obviamente, mas se vão tristes com o abraço de seu entrenador, porque respeito muito o que eles sentem em campo, respeito muito que não é fácil estar em campo como estão eles. Se queremos recordar o Elche, as duas expulsões do Elche, não. Mas no primeiro minuto, a amarela a Diomandé, o que nossos jogadores sentem em campo, não é normal. Mas me gustó mi equipo como equipo. Mismo en el primer tiempo me gustó mucho. Y en segundo tiempo, obviamente, muy, muy, muy difícil. Muy difícil de tener balón, muy difícil de parar la posesión del balón de un equipo, un buen equipo, y con un jugador más. Pero me gustó el orgullo, me gustó la determinación. Y es un buen feeling para mí. Es un buen feeling para mí. Não estar decepcionado com os jogadores, não ter nada que reprochar, é um feeling, dentro do negativo do resultado, é um feeling positivo para mim.
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0: Falta mucho. Não quero ir lejos e dizer que isso estava preparado. Não quero pensar nisso. Quero pensar que sendo simplesmente equivocados. Equivocaram. Como um treinador se equivoca, como um jogador se equivoca, quero pensar que o comitê arbitral se é equivocado.